abençoe a gente. Enquanto os adultos não sentirão que nasceu diferente. Gigante de alma de vida na